0: Love Time, as grandes emoções da sua vida estão aqui. A gente volta já.
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0: Eita, coisa boa, de volta com o nosso The Music Coffee Time. Então aumenta aí o volume, estamos chegando de volta com os grandes clássicos pra você.
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0: Você está na melhor sintonia com o nosso The Music Coffee Time. A gente vai para um break e daqui a pouco tem mais. Não sai daí.
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0: As grandes emoções do passado estão de volta aqui no The Music Coffee Time. Aumente o volume.
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0: Se essas são as últimas de hoje, nessa quarta-feira da edição especial do The Music Coffee Time. Obrigado aí pela tua sintonia, pela tua paciência. A gente sempre tá aqui ligado em você, de segunda a sábado, levando alegria no teu rádio. A gente volta amanhã, na quinta-feira.
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1: 22 horas, em ponto.
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3: Olá, seja bem-vindo, seja bem-vinda. Está começando no seu rádio mais uma edição do nosso Moment Love. Eu sou Kleber Salles, hoje quarta-feira, 22 de julho do ano de 2026. E a partir de agora, a gente leva até você o sentimento em forma de música, a emoção em forma de canção, no nosso Moment Love. É sempre um prazer imenso estar na sua companhia, falando de amor, aqui na programação da sua melhor rádio, a melhor frequência. Os grandes clássicos de todos os tempos tocam aqui no Moment Love para você.

0: estão aqui.
1: Ana Vilela, no nosso Moment Love.
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1: Linda canção, hein? Daqui a pouco a gente volta com mais uma sequência.
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1: 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Daqui a pouquinho, a gente volta com mais sucessos no Moment Love.
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1: Muito obrigado pela sua companhia, pela sua audiência. A gente retorna com Momento Love para você. Dan e Say Glad You.

Four No Blunts, What's Up, aqui no nosso Moment Love. A gente rola pra você as mais tocadas, as mais românticas, os clássicos de todos os tempos, sucessos nacionais e internacionais. Agora o mineiro Beto Guedes interpretando essa belíssima canção através das ondas do rádio.

0: Tina Charles, I Love to Love, fechando mais uma sequência aqui no Moment of Love. Fique ligado, daqui a pouquinho a gente está de volta.
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0: 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Já já, mais músicas. Daqui a pouco a gente retorna com o nosso Moment Love.
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3: 22 horas e 56 minutos.
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0: No Moment Love, chegando o quadro Love in Words, Paulinho Esteves já está a postos para traduzir mais um super sucesso pra gente, hein?
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I Started a Joke, com tributo aos Bee Gees, GBs, né? O tributo ao Bee Gees aqui no nosso Moment Love.

E agora, essa música que é maravilhosa, né? Tema da novela 4x4 de 1994. O som de Flávio Venturini, Clube da Esquina 2.

0: som do Prince, fechando mais um bloco do nosso Moment Love com Purple Rain. E daqui a pouco a gente volta com o nosso último bloco, a última sequência desta quarta-feira. Vamos pro intervalo, hein?
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Aí o som da grande cantora Rosana, uma das maiores cantoras do Brasil. Teve Ellie Gates com It's You, passando por aqui também na nossa quarta-feira. E agora tem Dido com Thank You, concluindo aí a nossa sequência do Moment Love. Tiago York chega na sequência com um dia especial. E a nossa última de hoje será com The Pretenders, I Stand By You.

0: ao Stand By You com Pretenders, a minha última de hoje aqui do nosso Moment Love. Eu sou Kleber Salles, vou ficando por aqui, mas estou de volta amanhã, neste mesmo horário, hein? Um grande abraço e até lá!
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1: 23 horas e 57 minutos.
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3: Olá, seja bem-vindo, seja bem-vinda. Está começando no seu rádio mais uma edição do nosso Moment Love. Eu sou Kleber Salles, hoje quarta-feira, 22 de julho do ano de 2026. E a partir de agora, a gente leva até você o sentimento em forma de música, a emoção em forma de canção, no nosso Moment Love. É sempre um prazer imenso estar na sua companhia, falando de amor, aqui na programação da sua melhor rádio, a melhor frequência. Os grandes clássicos de todos os tempos tocam aqui no Moment Love para você.

0: 1:08.
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1: 5 horas em ponto.
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0: 6:05.
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1: 7 horas em ponto.
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0: O Bon Jovi está em turnê nos Estados Unidos. A banda voltou aos palcos após um período fora da estrada devido a problemas vocais do vocalista John Bon Jovi. Por enquanto, a banda anunciou datas até setembro e, a princípio, nos Estados Unidos e no Reino Unido.
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2: 7:13.
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0: Mick Jagger, líder e vocalista dos Rolling Stones, numa entrevista recente, revelou que prefere um ator desconhecido na faixa dos 20 anos para interpretá-lo numa possível cinebiografia. Segundo Jagger, escolher grandes estrelas para viver personagens mais jovens geralmente resulta em escolhas inadequadas. Resta saber se esse filme vai sair do papel.
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4: 7 horas e 41 minutos.

0: Faleceu nessa quarta-feira, aos 98 anos, o cineasta brasileiro Luiz Carlos Barreto. Ele dirigiu clássicos do cinema brasileiro como Dona Flor e Seus Dois Maridos e O Quatrilho.
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2: 7:56.
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0: Elon Musk anunciou num post no X que a Grok Imagine, sua plataforma de inteligência artificial, vai produzir um longa-metragem historicamente preciso de A Odisseia. É uma alfinetada ao trabalho de Christopher Nolan, que chegou recentemente aos cinemas. Segundo Musk, esse filme será fiel à obra de Homero. Nolan profanou Homero e se humilhou de joelhos só para cumprir as regras politicamente corretas necessárias para ganhar um Oscar. Que verme.
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2: 8 horas e 22 minutos.
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1: Vai estrear no dia 16 de outubro, no serviço de streaming Prime Video, a série documental da cantora Marília Mendonça. Segundo os produtores, a série foi produzida utilizando mais de 530 mil imagens, 50 mil vídeos e centenas de notas, mensagens e áudios. A série vai revisitar os passos da cantora e mostrar arquivos pessoais e depoimentos de amigos e familiares.
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3: 8 horas e 39 minutos.
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Eu tô usando.

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1: Agora as previsões para Áries, Touro e Gêmeos. Signo de Áries.
2: Nascidos entre 21 de março a 20 de abril.
3: Áries, o dia é ótimo para se conectar com família e amigos próximos. Ótimo para fortalecer o círculo de confiança e elevar a autoestima. Com o crush, o momento pede mais calma e segurança, especialmente se as coisas estiverem um pouco complicadas. Na escola, foque nas necessidades da rotina.
1: Signo de Touro.
2: Nascidos entre 21 de abril a 21 de maio.
3: Touro, o carisma e a habilidade de conversação estão com tudo. Dão super certo nas interações com a galera. Na vida amorosa, focar nas coisas leves ajuda bastante. Organizar os estudos tem grande chance de deixar tudo bem firme e forte.
1: Signo de Gêmeos.
2: Nascidos entre 22 de maio a 21 de junho.
3: Gêmeos, o céu aponta que você tem tudo para se dar bem na organização das coisas e dos estudos. A chance de sentir mais coragem para lidar com as complicações no amor. Quem sabe não é um bom momento para resolver aquelas pendências com o crush?
1: Já, já voltamos com as previsões para Câncer, Leão e Virgem.
4: 8 horas e 57 minutos.
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1: Agora, as previsões para Câncer, Leão e Virgem. Signo de Câncer.
2: Nascidos entre 22 de junho a 22 de julho.
3: Câncer. O dia pode ser bem animado e produtivo. Ótimo para experimentar coisas novas em grupo e se envolver em atividades culturais. O amor também está em alta. Pode ser um bom momento para resolver questões mais difíceis com o crush. O romance também é um aprendizado, né?
1: Signo de Leão.
2: Nascidos entre 23 de julho a 22 de agosto.
3: Leão, o céu aponta foco em questões familiares e privadas hoje. Aproveite o aconchego de casa e reflita sobre os desafios. No amor, ser menos exigente com o crush pode tornar a relação mais equilibrada. Com os amigos, dia tranquilo. Nos estudos, procure se concentrar.
1: Signo de Virgem.
2: Nascidos entre 23 de agosto a 22 de setembro.
3: Virgem! O dia promete boas conversas com amigos que aproximam as relações. Compartilhe cultura e lide com os conflitos com leveza. No amor, reflita sobre suas próprias atitudes com o crush. Mesmo que a convivência pareça complicada, calma para manter o equilíbrio emocional.
1: Já já voltamos com as previsões para Libra, Escorpião e Sagitário.
4: 9 horas e 11 minutos.

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1: Agora, as previsões para Libra, Escorpião e Sagitário. Signo de Libra.
2: Nascidos entre 23 de setembro a 23 de outubro.
3: Libra, o dia é ótimo para atividades em grupo na escola. Mostre-se aberto a discutir e buscar soluções conjuntas. A união ajuda. No amor, algumas dificuldades podem aparecer, mas o movimento planetário aponta que você vai lidar com as emoções com tranquilidade.
1: Signo de Escorpião.
2: Nascidos entre 24 de outubro a 22 de novembro.
3: Escorpião, o céu aponta a chance de ampliar o círculo de amizades e aprender coisas novas. Fortaleça parcerias cheias de conhecimento. No amor, seja mais ponderado. Não precisa pirar com tudo, tá? Esse é o segredo para um romance firme e forte.
1: Signo de Sagitário.
2: Nascidos entre 23 de novembro a 22 de dezembro.
3: Sagitário, o dia pode trazer surpresas. Ótimo para pensar no que precisa ser melhorado, inclusive no amor. Com Lua e Mercúrio favoráveis, há chance de lidar bem com os desafios com o crush. Nos estudos, pode ser uma boa hora para superar aquelas matérias que estão complicando a vida estudantil.
1: Já já voltamos com as previsões para Capricórnio, Aquário e Peixes.
4: 9:30.
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1: Agora, as previsões para Capricórnio, Aquário e Peixes. Signo de Capricórnio.
0: Nascidos entre 22 de dezembro a 20 de janeiro.
2: Capricórnio, a quinta promete. O dia favorece o entrosamento com os amigos com Lua e Mercúrio favoráveis. Ótimo para tirar dúvidas na escola também. No amor, a chance de encarar desafios na relação com tranquilidade. Hora de manter o amor firme.
1: Signo de Aquários.
0: Nascidos entre 21 de janeiro a 20 de fevereiro.
2: Aquário, a quinta é de aprendizados e realizações dentro e fora da escola. Organize os horários de estudos e interaja mais com os colegas. No amor, fique ligado nos sinais do crush e não tenha medo de expressar os sentimentos. Você consegue lidar com os desafios, né?
1: Signo de Peixes.
0: Nascidos entre 21 de fevereiro a 20 de março.
2: Peixes, o dia favorece valorizar as amizades e as vivências em grupo. Sua espontaneidade e abertura para novas interações podem ser muito atraentes. Na escola, experiências estimulantes ampliam o conhecimento. No amor, respeitar a individualidade do crush pode fortalecer ainda mais o romance.
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3: 9:42.
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vai pra Dorival Caymmi, João Gilberto e Caetano Veloso. Vamos lá.

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1: 11 horas e 2 minutos.
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1: Meio-dia em ponto.
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4: Olá, turma. Ótima quinta-feira, 23 de julho. De 2026, quinta-feira é dia do quê? Dia de TBT, né? É, já postou o seu TBT aí, a sua lembrança? Pois é, aqui a gente tem o nosso TBT musical com o Parada Retrô, viu? Vamos relembrar muitas músicas boas dos anos 70, 80, 90, 2000 e consequentemente, né, nós vamos relembrar momentos bem legais também da nossa vida, né? Os melhores momentos das nossas vidas sendo revisitados através da música. Seja bem-vindo, aumente o volume, Parada Retrô chegando no seu rádio. E para começar, vamos com esse super clássico de 1987 do Foreigner, I Want to Totally Live Without You. Demais essa música, hein?

More Shima, do nosso Parada Retro, com Ron West, The Wild and Day, aqui no nosso programa Parada Retro, relembrando os grandes sucessos do passado. E agora vamos com um som pop rock nacional em Tijuana, Renata, nesta quinta-feira, hein? Ótima quinta-feira e ótimas recordações para você que está acompanhando a gente aqui no Parada Retro.

0: Century Club aqui no Parada Retro. Mistake Number. É demais, hein? Mais um sucesso dos anos 80. De volta aqui na nossa parada de quinta-feira, Parada Retro. Daqui a pouco a gente está de volta. Vamos pro intervalo e já já estaremos no ar com você de novo, hein?
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7: Meio-dia e 31 minutos.
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0: É o Parada Retro, relembrando grandes clássicos dos anos 70, 80, 90, 2000, né? Muito obrigado a você pela companhia, pela audiência. Agora vamos relembrar aqui uma das boy bands que foram aí destaque no finalzinho dos anos 80, início dos 90, New Kids on the Block, Let's Try It Again. É, lembra dessa? Então bora curtir aqui. Aumente o volume, aperte os cintos e viaje com a gente.

Michael Learns to Rock. That's way, go away, aqui no nosso Parada Retrô, né? É, as melhores músicas você relembra com a gente na nossa parada de todos os tempos. Fenômena! Essa aqui é boa demais, hein? Didi, It's All for Love, 1987. É o Parada Retrô, relembrando grandes canções, hein?

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1: 13 horas em ponto.
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4: 14 horas e 6 minutos.
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1: 15 horas, em ponto.
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0: Fala, galera! Beleza? Tô na área, tô chegando e tá começando agora Music Pop aqui pela sua melhor sintonia. Comigo, Bia Ipsen. A partir de agora, uma hora com as melhores aí do pop pra você ficar antenado e antenada de tudo que tá rolando. O lançamento toca por aqui sempre, viu? Tem muita música boa pra você, então bora começar. Dá o play aí!

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0: mostrando balões, decoração em rosa e branco e um bolo em formato de coração. Em um dos cliques, a loira apareceu de biquíni, aproveitando o sol e relaxando em uma espreguiçadeira, toda sorridente. Ela agradeceu o carinho dos fãs e as mensagens de aniversário, expressando gratidão pelo novo ciclo que se inicia.
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4: 15 horas e 17 minutos.
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2: A sua melhor rádio com o melhor programa de pop pra você. Daqui a pouquinho tem mais, não sai daí não.
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0: a reconciliação de Virgínia Fonseca e Vinícius Júnior ganhou um capítulo super romântico. O casal promoveu uma festa julina na mansão do jogador no Rio de Janeiro, reunindo amigos e familiares para celebrar o amor. Os dois apareceram juntos em diversos registros do evento, esbanjando sintonia e posando em clima de romance na tradicional barraca do beijo. Virgínia compartilhou as fotos nas redes sociais com a legenda Nossa Festa Julina e Vini Júnior respondeu com uma sequência de corações vermelhos.
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7: Muito bem, já estamos de volta com mais um Music Pop por aqui. E agora aumenta o volume que tem.

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2: Agora eu vi a Ipsen, vou indo nessa. Obrigada pela companhia, obrigada pela sua audiência. Amanhã tem mais, viu? Beijão pra você, fica com Deus, um abraço, tchau, tchau.
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7: Rap está em polvorosa com a notícia. Matuê e a designer de moda Débora Soares colocaram um ponto final no relacionamento de 4 anos. O anúncio foi feito pelo rapper através de um comunicado nas redes sociais. Matuê revelou que o término foi uma decisão difícil, mas tomada em comum acordo, e que eles já estavam separados há algum tempo. Débora também se pronunciou, agradecendo pelos anos vividos ao lado do artista e desejando felicidade nessa nova fase.
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1: 16 horas e 2 minutos.
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3: De volta, chegando com mais um Pronto, Falei aqui no seu rádio nesta quinta-feira, 23 de julho de 2026. E a campeã do reality Casa do Patrão, Sheila, né, protagonizou um bate-boca, gente, um barraco aí, viu, durante entrevista ao Link Podcast da Record. A discussão começou após o jornalista Bruno Tálamo criticar as respostas da vencedora, chamando-a de grosseira. Sheila rebateu, elevou o tom e pediu diversas vezes que ele falasse baixo. Ela também discutiu com outra entrevistadora, enquanto os demais finalistas preferiram não se envolver. O programa ainda abordou rumores de um romance entre dois participantes e negaram qualquer envolvimento. A entrevista repercutiu nas redes sociais e chamou mais atenção pela tensão do que muitos momentos do próprio reality. É, a Casa do Patrão não vingou, né? Mas esse final aí acabou, né? Acabou chamando a atenção da galera, viu? Ai, ai, essas últimas entrevistas aí pós-reality, né? Bom, daqui a pouco tem mais, hein? Já já a gente conta mais. A gente fala tudo pra você aqui da vida dos famosos, hein?
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3: Bom, e hoje é quinta-feira, então a gente tem um TBT para compartilhar com você aqui, viu? Pois é, em 2002, agora clima de... acabou a Copa do Mundo, agora o que que tem? Eleições 2026, né? Mas na época das eleições de 2002... O ator Raul Cortez, saudoso ator Raul Cortez, que interpretou Genaro na novela Esperança na época, ele protagonizou uma polêmica fora das telas, viu? Ele foi chamado pela emissora para prestar esclarecimentos após aparecer em uma propaganda eleitoral do então candidato à presidência, José Serra. Ele foi chamado pela Globo aí para, que a Globo tem a regra de que os atores não podem aparecer em programas eleitorais, né? Segundo Raul, sua imagem foi usada sem autorização e ele pediu que o material fosse retirado do ar. Na época, a Globo proibia atores de novela em exibição de participarem de campanhas políticas. Na época, que era proibido os atores em novelas que estavam no ar, né? Então, eles não poderiam participar de campanhas políticas. Apesar da controvérsia, o ator continuou declarando apoio a José Serra durante a eleição, afirmando que defendia o direito de artistas manifestarem suas posições políticas. Então tá aí um fato curioso, um fato que muita gente às vezes pode ter esquecido, mas é o nosso TBT aqui dos atores. E falando aí desse grande ator Raul Cortez, que depois veio a falecer, vítima de câncer, lamentavelmente, aí no ano de 2006, Daqui a pouco a gente volta para falar mais sobre o mundo dos famosos aqui no nosso Pronto Falei.
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1: 16 horas e 39 minutos.
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5: É, gente, a Carolina Dickmann emocionou os seguidores ao compartilhar uma homenagem feita pelo filho José, de 18 anos. Em entrevista, o jovem afirmou que a atriz é um exemplo de mãe e disse que a admira mais pelas atitudes do que pelas palavras. Carolina contou que foi surpreendida pelas declarações, revelou que chorou de emoção e agradeceu pelo carinho do filho. José mora atualmente na Holanda e é fruto do casamento da atriz com o diretor Thiago Workman. É maravilha, né? Coisa linda aí, né? Essa demonstração de amor e de carinho, né, da Carolina Dickmann pelo filho, pelos filhos aí, né, que ela tem dois filhos, né, o filho mais velho, que é fruto do casamento com o ator Marcos Frota, né? Muito bom, parabéns aí. Eu sou Kleber Salles e esse foi o nosso Pronto Falei. Grande abraço para todo mundo e amanhã a gente volta.
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1: 17 horas e 2 minutos.
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3: Pois é, quinta-feira, véspera de fim de semana e a gente já tá naquela expectativa, né? E sempre contando com você, com essa audiência maravilhosa. Senhoras e senhores, Retro Hits está no ar. Sinta-se à vontade, aumentando o volume do seu rádio, viu? Obrigado por receber a gente aí na sua casa, pegando essa carona maravilhosa com você, trabalhando com você, com certeza, num ritmo maravilhoso.

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3: E a gente só vai, né? Só vai nesse embalo maravilhoso, curtindo a boa música. Retro Hits é desse jeito.
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0: Dezessete horas e 38 minutos. 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

0: Beleza, maravilha, nostalgia. A gente vai ficando por aqui, Retro Hits. Com certeza, seleções preparadas para você com muito carinho, escolhidas a dedo, com certeza. E obrigado a você, tá bom? Pela sua amizade, pela sua companhia. Estamos juntos. E amanhã, na sexta-feira, estamos por aqui? Estamos. Então, até amanhã.
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1: 18 horas, em ponto.
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4: Oi, meus amores, estamos chegando com Cidade Love, o programa que faz você voltar no tempo. Com as mais belas canções, o romantismo pede passagem aqui no Cidade Love. Vem comigo e sinta a emoção que contagia a cidade. 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
4: Para amolecer carne dura, junte algumas gotas de calda de abacaxi ou, se tiver, leite de mamão verde.
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0: Estamos de volta com Cidade Love, o amor que contagia toda a cidade.
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0: Muito boa essa sequência, uma melhor que a outra. Já já tem mais.
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0: Estamos de volta com Cidade Love, as canções que tocam seu coração.
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3: Viver com propósito. 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Por que não começar jovens?
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0: Estamos de volta com Cidade Love, o amor que contagia toda a cidade.
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0: 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Já já tem mais, não saia daí.
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4: Dezenove horas e 5 minutos.
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0: Estamos de volta com Cidade Love, o amor que contagia toda a cidade.
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0: Estamos de volta com Cidade Love. As canções que tocam seu coração.
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0: Já já tem mais Cidade Love. Não saia daí.
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0: Estamos de volta com Cidade Love. 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
1: Valeu, meus amores. Que pena que tudo que é bom acaba rápido. Prometo voltar na próxima edição com as mais lindas canções pra você. Até a próxima.
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1: 20 horas, em ponto.
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2: Atenção, senhores passageiros, estamos chegando com mais uma edição do The Music Coffee Time, edição especial de quinta-feira. Sejam bem-vindos e bem-vindas. A sua viagem dos grandes sucessos já está prestes a começar. São 2 horas de muito som, aquele som que você volta no tempo e recorda as grandes emoções. Sejam bem-vindos e bem-vindas ao The Music Coffee Time.

0: Sintonia perfeita dos grandes sucessos do passado, aqui no The Mills Coffee Time. A gente volta já depois do intervalo.
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0: Atenção, senhores passageiros, estamos de volta com The Music Coffee Time.
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0: Você está na melhor sintonia com o nosso The Music Coffee Time. A gente vai para um break e daqui a pouco tem mais. Não sai daí.
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0: Ei, você aí, estamos de volta pra você ouvir o The Music Coffee Time. Aqui você aumenta o volume e a gente toca o melhores dos anos 70, 80, 90 aqui no The Music Coffee Time.
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0: Oh, que bacana! The Music Coffee Time, as grandes emoções da sua vida. A gente volta já, não sai daí.
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5: 20 horas e 48 minutos.
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0: Ei, você aí! Estamos de volta pra você ouvir o The Music Coffee Time. Aqui você aumenta o volume e a gente toca o melhores dos anos 70, 80, 90 aqui no The Music Coffee Time.
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